0: Cleiton e Romário com o Zé Felipe, Se Perdoar. Teve a Paula Fernandes, passou Chitãozinho e Chororó, Cristiano Araújo junto com Lauana Prado, o homem dos efeitos passando por aqui pra gente matar saudades. Quem tá com a gente aqui? A Sandra, também o Elson Gomes, a Maria Oliveira, a Sinaira Correia, o Matheus Alves, a Késia Góes, a Mariane Barros, a Camila Machado, tem a Camila Moraes, tem a Camila Manuela também, a Camila Moraes Machado e a Camila Manuela. Tem também o Neto Silva, a Vitória Silva, a Amanda Souza tá por aqui, a Iraildes Pires de Carvalho tá todo dia com a gente. Obrigado aí, viu, Iraildes, pela a sua participação sempre, a sua companhia diária, viu? A Giovana Rodrigues também, a Mônica Teles, a Rosimere, a Gabriele Lima, a Fátima Pereira, a Franciele Nunes, a Rosângela Lima, a Elisângela Gomes tá por aqui, Ana Gregório, a Maria Dagmar, Patrícia Souza.
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0: Tá começando o desfile de músicas novas, é mais uma vez, mais uma edição, chegando recheada de música boa. São quatro, hein? Matheus e Cauã, Todo Sol já vai ser a primeira.

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o cantor Leonardo com o cantor Eduardo Costa, Laço Aberto. Pedido de socorro, Gustavo Mioto, passou Edson Hudson, Léo Foguete, aos últimos alôs aqui, a Cristiane Nogueira, Thaís Maciel, a Andressa tá por aqui, a Kênia Fabiana, também a Isa Ferreira, Kleber Moreira, Laísa Tainá, Ana Cláudia, Nathalie Costa também, a Nayane Soares, a Aline Figueira está por aqui, quem mais? A Juliana Ribeiro, a Caldevânia Santos, a Raquel Ferreira, a Tainá Freitas, o Paulo Henrique, a Claudiane tá por aqui, Maria Souza, Edicléia Carvalho, a Cíntia e a Mônica Souza de Rádio Ligado.

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1: Fechando a nossa programação deste sábado, 50% minha, do George Henrique Rodrigo com Murilo Huff, Cheiro de Culpado, Júnior e César, O Grande Amor da Minha Vida, a música linda de Gian Giovanni, toca aquela, toco sim, só que amanhã, viu? Joneto e Frederico passando por aqui, amanhã a gente toca muita música boa pra você, tamo indo nessa, obrigado, amanhã tem mais sequência, continue com a nossa programação, hein? Juntos estamos sempre na melhor.
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1: Faltando 5 para as 10, boa noite.
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0: faltando 4 para as 11.
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0: Olha a hora certa, 4 horas e 53 minutos.
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0: 5:57. Bom dia.
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1: Alô, alô, você de lá ou de cá, daqui ou acolá, eu sou o Edinho Sorriso e tô no ar. Sorrindo pra você, sorrindo pra vida, sorrindo pra esse domingão, domingão maravilhoso que só, marcando o início de mais uma semana. Vamos em frente, juntos por aqui, pelas ondas do rádio, pra matar a saudade. Este horário é especial pra isso. É dedicado à saudade sertaneja. O som das antigas, várias épocas, vários momentos, passam por aqui com vários artistas também, né? Vamos começar com um grande clássico de Christian Ralph, nosso Mais Antigas do Ar.

0: aí, sempre, sempre toda poderosa, uma grande compositora, uma grande cantora, a rainha da música sertaneja, Roberta Miranda. Tinha que acontecer. Léo Magalhães cantou aquela do amor que voltou, é sempre melhor, né? É sempre melhor quando o amor volta. E Christian Ralph, eles também passaram por aqui, abriram, inclusive, nosso Mais Antigas de hoje com 10 minutos. E é só o começo, tem muito mais saudade sertaneja no ar.
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0: Bom dia, agora são 6:13.
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0: Maravilhosa, hein? Que letra espetacular! Mais uma do passado, afinal de contas, nesse horário aqui, só temos elas, as mais antigas. Jean e Giovanni, dois corações. João Bosco e Vinícius, sem esse coração, mesmo assim, sem esse coração, eu vou continuar te amando. Zé Neto e Cristiano, status que eu não queria. Zezé de Camargo e Luciano, volta. Volta pro meu coração. O baú tá aberto, a máquina do tempo tá ligada e você tá viajando com a gente pela história aqui, curtindo grandes clássicos da música sertaneja.
1: 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Ótimo dia pra você, 6:27.
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0: 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César Menotti e Fabiano, pra fechar aqui mais uma sequência com as mais antigas. Nossa viagem passou ainda pelo momento em que Jorge e Matheus gravaram Tem Que Sorrir. Uma lição importante, né? No domingo, a gente abrindo a semana, olhando as coisas com positividade, sorrindo, abrindo portas, né? Jazz e Jadson, eles também passaram por aqui. Planos impossíveis. 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Faltando 17 para 7. Bom dia.
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0: grande sucesso do passado, mais um de volta na nossa máquina do tempo. Ela tá ligada pra gente curtir grandes sucessos da música sertaneja. É o nosso Mais Antigas especial nesse fim de semana. Chitãozinho e Chororó, é assim que te amo. Fernando e Sorocaba, o que você vai fazer, hein? Eu trouxe ainda Rick, Renner, Eu Mereço e Leandro e Leonardo. Sofrência, desculpe, mas eu vou chorar. Domingo, uma ótima semana pra você.
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2: Muito bom dia, 1 para 7.
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0: Essa é de Edson Hudson. Eu quero é mais. Eu quero é mais saudade no ar. Saudade em forma de música. É do jeito que a gente gosta, né? Saudade boa? Saudade que a gente canta. Cantamos com Bruno e Marrone também. Você me vira a cabeça. E o Negro e Solimões, aquela versão com a participação do Gustavo Lima, né? Oh, vida de cão. Como é que foi a semana que termina? Hã? Bom, nem sempre a gente consegue fazer tudo que a gente tinha programado, né? Algumas coisas acabam escapando e a gente passa para a semana seguinte. Então vamos lá, começando uma nova semana de trabalho, novos desafios virão, outros desafios já conhecidos, mas a gente tem que ter aquele joguinho de cintura, aquela inteligência e levar tudo numa boa, né? Pensar sempre de maneira positiva para tocar adiante aí a nossa vida, os nossos projetos. A semana vai ter novos desafios, alguns conhecidos, como eu disse, mas também novas vitórias esperam por você. Acredite e batalhe por elas. E fique sempre com a gente por aqui para curtir as novidades e também as mais antigas.
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0: Um dia maravilhoso, 7:14 agora.
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0: Cidade Sertaneja pelas ondas do rádio com Milionário José Rico. Quem disse? Quem disse que esqueci? Victor e Léo, meu eu em você. Ainda toquei Michel Teló. Amanhã, sei lá. E o Eduardo Costa trouxe mais uma contribuição aqui pro nosso Mais Antigas, mais uma recordação sertaneja. Eu aposto.
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2: Bom dia, agora 7:29.
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0: Essa música é daquelas que a gente vai cantando e vai visualizando, né? Eu queria ter na vida simplesmente um lugar de mato verde pra plantar e pra colher, ter uma casinha branca de varanda com quintal e uma janela só pra ver o sol nascer. Um grande clássico da música brasileira, aqui então na interpretação de Jean e Giovanni, pra fechar mais uma sequência do nosso Mais Antigas. Jorge e Matheus, eles cantaram Mistérios, um dos primeiros sucessos da dupla Jorge e Matheus, né? Daniel, ele também passou por aqui no Discurso Ensaiado, música que ele aproveita pra cantar o primeiro sucesso dele em carreira solo, né? O Adoro Amar Você, ali no meio ele põe um trechinho, é mais do que paixão, é mais do que prazer, amor que não tem fim. 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Bom dia, 18 para as 8.
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0: um super som do passado de volta por aqui. Mais uma super sequência, a última do nosso Mais Antigas de hoje, edição especial neste domingo. Munhoz e Mariano, a Bela e o Fera. Roberta Miranda, Sol da Minha Vida. Trouxe ainda Marília Mendonça, Ausência. E a Thaíde Alexandre, Deus Me Livre. Foram os últimos convidados, né? Você matou saudade, você viajou, você relembrou momentos da sua própria história com a nossa trilha sonora aqui? Teve bom demais, né? Nosso Mais Antigas é sempre assim. É esse momento dedicado ao som sertanejo do passado, aqui na melhor sintonia do seu rádio. Durante a nossa programação, normalmente a gente já vai pescando as antigas, né? Então você continua ligado com a gente, continua ligada, porque vem mais saudade por aí. Eu sou o Edinho Sorriso e é sempre, sempre um grande prazer trocar sorrisos com você pelas ondas do rádio.
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2: Bom dia, agora 4 para as 8.
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0: excelente domingo pra você, pra toda a sua família. Muito obrigado aí pela sua audiência de todos os dias aqui com a sua rádio preferida. É domingão, domingão pra você descansar, domingão pra você relaxar aí ao lado das pessoas que você gosta também. É, criar boas lembranças, né? Aproveitar. E quem estiver trabalhando também, bom trabalho pra você. Muito prazer, eu sou o Diogo. Cheguei pra espalhar alegria no seu rádio. Vamos lá, que é domingo, domingo é alegria. E tem Léo Foguete, cópia proibida, essa é a primeira. Bora aumentar o volume do rádio aí.
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Essa foi com o André Adriano, que você acabou de ouvir por aqui. Rio Negro e São Limões participou também nessa música, hein? Pra ninguém ficar parado, pra você tirar o pé do chão, ficar na boa companhia, aproveitando o seu domingo aí, família. Saiba do seguinte, o programa tá apenas começando, tem muito mais músicas pra você ouvir por aqui do jeito que você gosta. Então bora mandar sua mensagem também. Ainda teve por aqui a música do Cleiton Romário, Aô Goiás. Teve a música também do João Paulo e Daniel, Te Cuida Coração, e o som do Léo Foguete, Cópia Proibida. 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

0: foi o Panda, cantou por aqui a música Calcinha de Renda. Essa música aqui é boa, hein? Ó, junto com o Gustavo Lima, chegou junto por aqui participando também, dando aquela impulsionada nessa música aqui, que é um verdadeiro sucesso aí. O Panda tá arrebentando, hein? E você, o que você tá fazendo de bom agora, nesse momento, hein? Manda aquela mensagem legal, diz aí se você tá em casa, se você tá trabalhando, se você tá ouvindo a gente pela internet também. Você sabe que o espaço tá aberto aqui pra você ser protagonista, participar da nossa programação. Chega mais!
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0: E o cantor Geninho celebra fase de sucesso e anuncia a gravação em Barretos. Esse vai ser o nosso assunto de agora, viu? Chega mais aí! Bom domingo pra você e pra sua família também! Hoje é dia de você criar boas lembranças, você que estiver aí junto com a família, claro, né? Se você estiver trabalhando, bom trabalho também! Pessoal das estradas, dando carona aí pra gente, muitas vezes indo ver algum parente, algum amigo, né? Dar aquele abraço apertado, matar aquela saudade. Boa viagem pra você também. Bora ficar ligado aqui com a gente. Hoje, dia 14 de junho de 2026. É domingo e o cantor Geninho vive momento de destaque após o sucesso de Peão Todo Tatuado. Você já deve ter ouvido essa música aí, né? Ele relembra o início difícil, quando ficou acampado por dias em Barretos pra divulgar o seu trabalho. Pois é, não é fácil não, né, gente? Tudo que vem, né, com esforço, com certeza você acaba sendo recompensado no final, né? Agora, com crescimento rápido na carreira e novas músicas a caminho, incluindo parceria com Luan Pereira, o artista retorna à cidade em agosto para gravar um novo projeto e comemorar a conquista importante. Daí, a perseverança, não desistir, mostra que é o caminho certo para você atingir o seu objetivo. Então, sucesso ainda maior para ele.

0: lançamento. Essa música foi com Luan Pereira, que você acabou de ouvir por aqui, junto com Ana Castela. A boiadeira chegou junto, soltou o vozeirão dela, deu aquele brilho a mais pra essa música também. Grande Luan, né? Invadindo por aqui o nosso programa hoje. Excelente domingo pra você, pra família também. E aí, domingão é aquele momento que você aproveita pra fazer um churrasco com os amigos, pra você curtir um momento aí legal, né? De ir pra algum lugar diferente, em família. Isso é bom. E muita gente ouve no carro também, né? No meio do caminho aí, vai curtindo a musiquinha pra deixar o trajeto aí bem melhor. Então, conte sempre com a gente. Bora mandar aquela mensagem também. 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Ótima manhã pra você, 19:09.
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0: São três flashbacks a partir de agora para fazer companhia para você no nosso Mais Antigas, que tá começando aqui no seu rádio. Muito obrigado, hein, pela sua audiência. Você que tá curtindo a gente aí, ó, só no fone de ouvido, né? Obrigado aí pelo carinho com a sua rádio preferida. E nós aqui também, a forma de retribuir é com aquela sequência de músicas que eu tenho certeza que você vai gostar para matar a saudade. Vamos nessa, Mais Antigas, Domingão, César Minotti Fabiano, Sem Medo de Ser Feliz. Lembra dessa?
3: Sim.

0: Fazendo um Grande Amor se faz. Eduardo Costa cantou por aqui. Eu conheci essa música com Cleiton e Camargo. Depois o Eduardo Costa chegou, regravou, ficou bom também, né? Ele deu uma característica aí diferente, deu uma expressão aí pra música, né? Teve aqui também Felipe Araújo, Espaçosa Demais, e a música do César Minotti Fabiano, Sem Medo de Ser Feliz. Essa foi a sequência aqui do nosso Mais Antigas, com três flashbacks pra você. Vai ficando por aqui, mas tá de volta a qualquer momento.
1: Bom dia, 7 minutos para as 9 agora.
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0: Jorge Mateus, só nos olhos. Você acabou de ouvir por aqui na nossa programação esses caras que têm um repertório gigantesco de músicas, né? Porque você, ouvinte, que tá aí acompanhando a gente, comprou essa briga lá no início da carreira deles, né? Estendendo o tapete vermelho aí. Os caras estão andando nesse tapete até hoje aí, né? Cantando, encantando, trazendo novidades. E quando se fala em novidades, aqui também é o nosso principal ponto de encontro pra música boa. Bom dia, 9:10.
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0: Vamos lá que tem quatro músicas destaques aqui da nossa programação pra você poder ouvir. É uma atrás da outra, viu? Já selecionei aqui entre as mais pedidas, então não tem erro. É só música boa que vai invadir aqui agora o nosso domingo pra fazer companhia pra você. Eu, Diogo, continuo por aqui espalhando alegria no seu rádio. E quem chega é o Zé Neto mais o Cristiano. Cadeira cativa.

0: sente saudade sou eu. Essa foi a música da Mayara e a Maraísa que você acabou de curtir por aqui na nossa programação, as irmãs, as queridinhas do Brasil, que sempre o pessoal tá falando, né? Comentando aí da vida, da particularidade delas, mas quando você tá no sucesso, vira vitrine, não tem jeito. E o João Bosco e Vinícius também passaram por aqui cantando a música 25 horas, teve aqui também o Xande Avião, Não É o Lugar, É a Pessoa, e a música do Zeneto e Cristiano, Cadeira Cativa. Gostou da sequência que a gente separou aqui pra você? Que bom que você curtiu aí, tem muito mais pra você ouvir ainda, mais hits, vai ficando por aqui.
1: Bom dia, agora 9:22.
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E esses foram Marcos e Belucci, Tonelada de Solidão. Eu sei que você cantou muito essa música já, hein? E cantou agora também, né? Porque é o seguinte, quando toca aquela música que você não tá esperando muitas vezes, né? E ainda é a sua música preferida, é impossível você não chegar pra perto do rádio, não aumentar o volume, cantar, se deixar, né? Levar pelo momento. O rádio é feito dessa forma, né? É espontâneo, é alegria, é boa energia no ar. E o espaço tá aberto aqui pra você mandar mensagem pra gente também. Bora participar! 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Bom dia. 1, 2, 3 músicas dos seus artistas ou duplas preferidos. Agora no seu rádio tem Dose Tripla. São 3 músicas do mesmo artista a partir de agora pra você, porque está no ar o nosso Dose Tripla. Tá preparado aí pra poder curtir? Será que o seu artista preferido vai desfilar por aqui com 3 músicas dele? As músicas que você adora? Agora a gente vai saber, né? Bom domingo aí pra você, pra quem tá chegando agora, obrigado aí pela sua audiência, você que tá mais tempo curtindo aí também aqui a sua rádio preferida e agora tá com a gente aqui na programação. Aquele abraço! Luan Santana, é ele, mesmo sem estar com a participação aqui da Sandy. Bora curtir!

0: beijo. Luan Santana acabou de cantar por aqui na nossa programação. Pois é, gente, a sequência aqui de três músicas do mesmo artista, essa música tocou demais. Morena também fez parte aí do dia a dia das pessoas e mesmo sem estar, música que também tocou bastante aí do Luan Santana. Luan Santana é sucesso garantido, viu? É, o menino brotou aqui na nossa programação, o pessoal já logo pede mais músicas dele aqui, é impressionante. Dose Tripla vai ficando por aqui.
1: Um excelente dia para você, 4 minutos para as 10.
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1: Israel Rodolfo, Pele, Osso e Saudade. Essa foi a música que você acabou de curtir por aqui. Boa, adoro esses meninos aí que arrebentam também por onde passam, né? A multidão vai junto. Quando é sucesso é assim, é desse jeitinho. E obrigado você que mandou mensagem aqui pra gente, viu? Tem o Gilmar que tá curtindo no trabalho, bom trabalho pra você. Tem aqui também a Elisângela que tá ouvindo junto com a família. Ela falou assim, ó, manda abraço aqui pro Marcelo, o Paulo também, a Joyce, a Fernanda, pessoal por aqui ouvindo vocês também. Então aquele abraço pra todo mundo aí, viu? Ainda tem muito mais pra você ouvir. Teve aqui o som do Panda, Corpo Nu, teve a música do Augusto e Atílio, Sozinho, teve a música do Matheus e Cauã também, Meu Silêncio. Difusora. 10:20, bom dia.
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1: São três flashbacks pra fazer companhia pra você aqui na sua rádio preferida, porque está no ar mais uma edição do nosso Mais Antigas. E aí, tá preparado? Tá preparada? Então chega pra perto do rádio. Vamos lá, pode chegar. Isso, sem medo. Isso, agora ficou legal. Chegou pertinho aqui, bem no pé do ouvido, pra gente poder curtir muita música boa. Vou apertar o play. O Leonardo chega junto com Te Amo Demais.

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1: 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Alô, galera, vamos na palminha da mão com a gente agora. E depois vamos cantar esse clássico aqui que todo mundo conhece.

0: Inevitável. Essa foi a música do Bruno Marrone que você acabou de ouvir por aqui. Bruno Marrone também, viu? Olha, música aí realmente que faz você voltar no tempo. Inevitável tocou muito nas rádios de todo o Brasil. E é claro que até hoje é impossível, né? Quando se fala em Bruno Marrone, você não mergulhar nas músicas antigas aí pra matar uma saudade, né? No Mais Antigas, o espaço tá aberto aqui pra isso mesmo. Mas ó, não teve só o Bruno Marrone, não. Teve aqui Joneto e Frederico. Pagode em Brasília, essa é boa. É o nosso sertanejo que você tanto gosta. E o Leonardo, Te Amo Demais, foi a primeira música que eu apertei o play por aqui no nosso Mais Antigas de hoje, desse domingão maravilhoso, que vai ficando por aqui.
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2: Bom dia, agora 10:31.
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verdade, Fernanda e Sorocaba, uma das duplas aí que revolucionou também aí os shows no Brasil, né, gente? Trazendo elementos diferenciados aí pro palco, palcos gigantescos aí, clipes também maravilhosos, diferentes, né? Mas é isso, é a evolução que tem que sempre acontecer, não tem jeito, né? De tempo em tempo, algum artista revoluciona aí esse universo disputado da música sertaneja. Tem muito mais pra você ouvir. 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Ótimo dia, 11 para as 11.

0: Mais uma cerveja urgente. Essa foi a música que você ouviu por aqui com a Nayara Azevedo, junto com a Maiara e Maraísa, cantando, fazendo companhia pra você no nosso domingão. Como é que tá sendo seu domingo aí? Manda mensagem pra gente, tem que fazer igualzinho aqui, ó. A Vilma, que tá ouvindo a gente aí, ó, já tem um tempinho que ela acompanha aqui a sua rádio preferida, né? E depois ela ouve aqui o nosso programa também. Aquele abraço pra você.
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0: E o jogador Neymar chama atenção com coleção de relógios milionários pra Copa. É, vamos falar sobre isso agora. Excelente domingo pra você. Hoje é dia 14 de junho de 2026. Obrigado pela sua audiência aí do dia a dia, né? Hoje não é qualquer dia. É o domingo pra gente descansar, pra você, né, meu amigo, poder também estar junto aí da sua família. Mas vamos lá, ó, deixa eu aproveitar pra mandar abraço pra quem tá aí curtindo a gente muitas vezes pela internet também, né? Você sabe que em qualquer canto do Brasil e do mundo você pode ouvir o nosso programa também. E manda aquela mensagem, compartilhe um pouquinho do seu dia. O que você tá fazendo de bom? Neymar levou uma seleção de relógios de luxo avaliada em mais de 21 milhões de reais para a Copa, com peças raras de marcas famosas, modelos exclusivos que chegam a valores milionários. É, ele pode, né? A escolha inclui 9 unidades entre dezenas disponíveis e ganhou destaque em vídeo divulgado por amigo próximo dele, inclusive, né? Enquanto o jogador segue aí, focado na recuperação dele, né? Recuperação física, tá precisando melhorar rapidinho, né, Neymar? É, ele precisa disputar o torneio, né, gente? E tá todo mundo contando com ele também. Mas que ele tem cada relógio bonito, isso não dá pra negar. Mas é aquele negócio, né? Quem pode, pode. A gente só observa e admira.
2: 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Alô, bom dia. Agora são 11:02.
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0: Zé Neto e Cristiano cantaram aqui pra você a música Dubai. Essa é boa também, hein? Gostou? Curtiu aí? É, você tá no ônibus ouvindo a gente? Tá voltando pra casa? É, o dia foi intenso hoje, trabalhou bastante, é. Então, bom descanso pra você e muito obrigado por essa carona, pela oportunidade de deixar com que a gente possa fazer parte aí do seu dia com muita música boa. Tamo junto aí! Ainda teve por aqui o Cristiano Araújo pra matar saudade e indiferença com a participação do Zezé de Camargo, teve Jean Giovanni, atende o telefone, lembra dessa? Das antiguinhas, hein? E o Fido Mijeca também, tempo bom. 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Bom dia, 11:21.
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0: Muito bem, para você que estava aí na expectativa do nosso Mais Hits, acaba de chegar agora no seu rádio para te fazer companhia. Muito prazer, eu sou o Diogo, bom domingo para você, para todo mundo que tá aí à sua volta também, né? Se você estiver descansando, bom descanso, se estiver trabalhando, bom trabalho. E vamos lá, minha gente, tem 4 músicas destaques da programação, entre as mais pedidas por você, a Simone Mendes chegou. Direitos Iguais é o nome dessa música, bora curtir.

0: banda que você cantou junto, que você curtiu de montão. Eu falei, ó, sequência sensacional de músicas pra você dentro do nosso Mais Mais Hits, as mais pedidas, né? A gente sempre separa aí quatro nesse universo do sertanejo que você adora ouvir. Teve Jorge Mateus, Gaivota, teve também aqui a música do Danilo e Davi, Não Mexe Nas Minhas Gavetas, e o som da Simone Mendes, Direitos Iguais. Finalizando por aqui mais uma edição do nosso Mais Mais Hits, que tá de volta a qualquer momento.
1: Agora 11:33, bom dia.
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0: irmãos Cardorini e Edson Hudson invadindo por aqui o seu domingão para te fazer companhia com essa música que se chama Tá no Meu Coração, uma das músicas mais tocadas deles aí, e na época estavam aí realmente vivendo o auge da carreira, né? Até hoje eles cantam por aí, fazem o maior sucesso, sempre trazendo novidades, se reinventando, isso é muito legal. Mas essa música embalou muito a vida das pessoas na época, até porque ela é romântica, né? Gostosa de ouvir. Tem muito mais para você curtir.
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0: Ótimo dia, 13 para o meio-dia.

0: Pararam de cantar por aqui a música Se Eu Me Entregar, das antiguinhas deles aí, pra gente voltar no tempo, pra você poder cantar junto aí, relembrar os bons momentos do passado. E o nosso programa vai ficando por aqui. Muito obrigado, você que parou tudo que tava fazendo, mandou aquela mensagem bacana aí pra gente também, pediu a sua música, mandou beijo e abraço. Aí sim, ó, muito obrigado mesmo pelo carinho, viu? Eu, Diogo, vou indo nessa. Bom descanso pra quem é de descanso e bom trabalho pra quem é de trabalho. A gente se fala, até a próxima. Tchau, tchau. 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
1: 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Faltando 2 minutos pro meio-dia.
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1: Alô, alô, você de lá ou de cá, daqui ou acolá, eu sou o Edinho Sorriso e tô no ar, sorrindo pra você, sorrindo pra vida, sorrindo pra esse domingão. Ei, domingão maravilhoso que só. Domingo é tudo de bom. A maioria das pessoas de folga, tem o pessoal que tá trabalhando também, de todo jeito, tamo junto por aqui pra festar. Festô Geral, é só música animada a partir de agora naquela playlist especial com a cara do fim de semana, né? Então vem, vem comigo, bota o som pra torar e vamos começar com Bruninho e Davi, Jorge Matheus.

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0: essa noite. Nivaldo Marques com o Natanzinho. Mais um super sucesso passando por aqui pra animar o nosso domingão. Ô, coisa boa! Uma excelente semana pra você. Começando tudo de novo. Domingo marca, né? O início de mais uma semana. Que ela seja abençoada, cheia de coisas boas. Eu toquei Exalta Samba, Bruno e Marrone, Bruninho e Davi com Jorge Mateus. Enfim, só música top e animadíssima pra você ter aquele choque de energia positiva que vai te acompanhar durante toda a semana. Fica com a gente, esse é o Festor Geral. 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Boa tarde, meio-dia e 16.
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0: chega, chega junto, vem pra cá. Luan Santana, no clima do Arrocha, botando música boa aqui, mais uma, né? Na playlist mais animada do seu fim de semana. É o Festô Geral, que ainda trouxe Tiaguinho, Marília Mendonça, Xande Avião com Safadão. E playlist boa, hein? Ah, você nem precisa se preocupar em ficar procurando seleção de música. Deixa com a gente, que a gente capricha pra você curtir o seu domingão junto com a gente, na melhor sintonia do seu rádio. 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Uma ótima tarde pra você, meio-dia e 29.
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0: Segura, segura o safadão, que ele tá caindo na farra, sem limites. Atitude 67, aquela da cerveja de garrafa. E o embaixador, e o Gustavo Lima? Quem disse que ele não viria? Festa boa, festa animada, tem gente top. E o Gustavo Lima veio pra cantar aquela do Zé da Recaída. Atende aí, Zé. Michel Teló, a regravação que ele fez do clássico dos anos 80. Música composta e gravada pelo Cazuza. Exagerado. Que o seu domingo, que a sua semana que tá começando, seja também exagerado. De coisas boas. Para isso você tem que pensar sempre positivo, hein? Pensamento positivo, alegria no coração, rádio sintonizado aqui e vamos que vamos. 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Faltando 16 minutos para 1 da tarde.
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0: Henrique Juliano, não passa, não passa à vontade. Mais uma música boa demais, do jeito que a gente gosta, né? Aqui no nosso Festo Geral, que ainda trouxe Mano Walter e Cláudia Leite, aquela da Matutinha, Gabriel Gava, Problema é Seu. Henrique e Diego, eles cantaram também por aqui, Hoje Ela Se Vinga. E aí, como é que foi a sua semana que termina? Quais as expectativas para a semana que começa? O que você tem aí de obrigação para fazer? O que você tem planejado? Vamos que vamos, hein? Bota sempre música aí na sua rotina, no seu dia a dia. Para isso, deixa o rádio sintonizado aqui e você vai ver que faz a diferença, né? Obrigado pelo seu carinho, tamo junto, curtindo o Festo Geral, que continua. Não se perca no tempo, 3 minutos para 1.
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É uma serrana aqui na nossa festa de ritmos, festa animada do seu domingão. Vários ritmos passam por aqui pra deixar o seu domingo nesse pique de alegria total, né? Além do Alma Serrana, aí

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0: 1:13, boa tarde.
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0: Fernando e Sorocaba. Mais um super som, mais uma daquelas que a gente sabe cantar, de cor e salteado, né? Aqui a gente só toca música fácil que todo mundo sabe cantar, que todo mundo lembra, todo mundo conhece, que é pra deixar a festa mais animada, né? A festa da vida, a festa do seu domingão. Festou geral por aqui com Breno e Matheus, Edson e Vinícius, com o Thiago Brava e o Vô pro Sereno. Também passaram por aqui nessa sequência. 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

0: até ex duvida da Ilara, Maiara e Maraísa. Essas mulheres poderosas, hein? Estão sempre presentes por aqui na nossa programação pra deixar o nosso dia ainda melhor, pra deixar a nossa semana, né? Com aquela expectativa ainda mais positiva, afinal de contas é domingo. Vamos que vamos. Vamos abastecendo aí o nosso coração de energia positiva no festor geral. É um encontro de ritmo, só vale música animada. Turma do Pagode, por exemplo, eles misturaram Tá Escrito, Ana Júlia e Do Seu Lado, tudo numa só. Mari Fernandes com Zé Felipe, Louco Louco. E falando em louco, Ícaro e Gilmar, eles cantaram Cê Tá Doido. 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Boa tarde pra você, 18 minutos pras duas.
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1: Isso é mais um sucesso do Natanzinho.

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0: o que acontece na balada. Fica na balada, alguém me viu aqui? Não, eu também não vi ninguém. Humberto e Ronaldo, além da Taeme e do Thiago, Natan, Tiaguinho, grandes artistas que vieram por aqui na última sequência do nosso Festô. Geral, todo fim de semana tem festa pra lá de especial com grandes artistas e grandes músicas aqui na melhor sintonia do seu rádio. A playlist do seu fim de semana deixa com a gente. Eu sou o Edinho, Sorriso! E é sempre, sempre um grande prazer trocar sorrisos com você pelas ondas do rádio. 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Boa tarde pra você, 5 para as 2.
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por aqui, domingo, hein? Excelente final de semana pra você, domingão, como é que você tá? Tá tudo bem, tudo certinho? Que legal ter sua companhia com a melhor programação do seu rádio. Por aqui é o Mau Mau e tô chegando com tudo que você gosta de ouvir. Vamos juntos, Felipe Araújo, já tá chegando com a primeira.

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2: O Gordinho Panda, junto com Ícaro e Gilmar. Baqueado. Léo Foguete com Cópia Proibida. Música linda pra você recordar. Chitãozinho e Chororó com Zé Ramalho e os Sinônimos. Felipe Araújo, Estranho de Novo. Foi a primeirona desse domingo. 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Ótima tarde pra você, agora 2:11.

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0: chama, que bandeirinha gostosa.
1: Ô, perigo, errado triplo, é o som do Diego e Vitor Hugo, Bruno e Marrone com Show de Recaída. E o Murilo Rufi também passou por aqui pra abrir a sequência com Saudade Estranha.
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1: Ótimo domingo pra você, hoje dia 14 de junho de 2026. E ó, quem vê Edson celular e todo sorridente ao lado da mulher, talvez não imagine que no começo do relacionamento, a Karen precisou aprender a conviver com um detalhe nada básico: a fama do galã marido. Casada há 15 anos com o ator, ela contou que lidar com as admiradoras mais empolgadas não foi exatamente uma tarefa simples. Ela diz o seguinte, abre aspas, confesso que não foi fácil, inclusive foi bem complicado, mas aprendi a lidar com isso, afinal, são 15 anos lidando com isso, revelou ela aí. Mas não pense que ela fica sofrendo em silêncio quando alguma fã se empolga demais, não, hein? Segundo a atriz, existe uma técnica infalível para colocar limites, olha que bacana. Ela diz o seguinte, ó, se eu vejo que tá chegando demais, somando o meu olhar de leoa e não tem pra ninguém, amor. Risos, deu risada ela. Apesar das investidas das admiradoras, a Karen garantiu que o saldo de dividir a vida com um dos galãs mais famosos da TV é bastante positivo. Ela também refletiu aí sobre os desafios de manter um relacionamento duradouro sob os holofotes. Pra ela, o segredo está na comunicação e no interesse contínuo pelo parceiro.

0: Luísa, pra fechar mais uma sequência nesse domingão. Quem sente saudade sou eu, Jorge Mateus com sol nos olhos. Taeme Thiago, CDs e livros. A eterna rainha da sofrência, Marília Mendonça, foi por conveniência. Aproveite seu domingo, obrigado pela companhia. Faltam 20 para as 3. Ótima tarde para você.
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0: É hora de abrir o nosso baú musical. Valendo para você nesse domingão, mais uma edição das mais antigas. 3 na sequência para você viajar e recordar bons momentos da sua vida. E o Eduardo Costa já tá chegando com a primeira.

0: Essa música é linda demais, hein? É o som do Leonardo, pra fechar mais uma edição das mais antigas, pra nunca dizer adeus. Guilherme Santiago, versão ao vivo. Quem ama uma vez, não deixa de amar. Isso é verdade, né? O amor é contínuo. Eduardo Costa com Faz de Conta, foi a primeirona dessa edição das mais antigas, que voltam a qualquer momento aqui na rádio.
1: Boa tarde, 9 para as 3. 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

0: mais moda boa pra você curtir com volume lá em cima, nesse domingão. O som do Cleiton e Romário, Zezé de Camargo e Luciano, Pior é Te Perder. Manu Batidão com Matheus e Cauã e o Universo. Israel Rodolfo com Pele, Osso e Saudade. É final de semana, é domingão, é você curtindo a melhor programação do seu rádio. 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
0: Domingo também é dia das queridinhas, valendo pra você mais uma edição de Mais Hits, com as mais pedidas por você aqui na rádio, hein? É 4 na sequência, e ó, fica à vontade pra pedir a sua música também. Mais Hits tá presente na programação em várias edições diárias. Essa tá valendo a partir de agora. E Luan Pereira, junto com Ana Castela, já estão mandando a primeira aqui, ó.

fechar essa edição de Mais Hits, é de Brito e Samuel com Romance Rosa, Gustavo Mioto e o Pedido de Socorro. Direitos Iguais foi o som da Simone Mendes e ainda o Luan Pereira junto com Ana Castela e o Orçamento. Mais Hits, com as mais pedidas por você, os destaques da programação voltam a qualquer momento.

0: Um dos grandes clássicos aí da música brasileira, do Raul Seixas, né? Metamorfose Ambulante, na voz do Michel Teló, pra fechar mais uma sequência nesse domingo. Nego do Borel, junto com Anitta e Wesley Safadão, Você Partiu Meu Coração. Danilo e Davi também passaram por aqui com Não Mexe Nas Minhas Gavetas, Fido Mijeca e O Tempo Bom, pra abrir mais uma sequência.
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0: Faltam agora 20 pras 4. Boa tarde.
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0: É o seu artista favorito em destaque, valendo pra você mais uma edição de Dose Tripla nesse domingão, hein? Marcos e Belucci é o destaque dessa edição. E a primeira já tá chegando aí com o Fernando Zó.

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0: Marcos e Belucci, destaque 10, edição de dose tripla. Um poporri bem bacana pra fechar. Agenda rabiscada, você vai ver e vida pelo avesso. Teve também o Estado Frágil, junto com o Dilcinho, e o Romântico Anônimo, junto com o Fernando Zório. Ó, fica à vontade pra você pedir seu artista em quem você quer curtir aí em 3 na sequência, nas próximas edições de dose tripla. Manda sua mensagem pra cá, tá esperando, hein?
1: Boa tarde, agora 8 para as 4.
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0: Faz barulho pro Felipe Rodrigo aí, gente.
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2: Aí, Júnior, o que será que tinha naquele áudio, hein, meu irmão?
3: César, eu também quero saber, velho.

0: Júnior e César marcando presença nesse domingão gostoso. É o Cheiro de Culpado, fechando mais uma sequência bem legal, que contou também com Nayara Azevedo, junto com o Felipe Rodrigo e o Bonzinho que Trai. Volta Comigo, Bebê, foi o som do Zé Vaqueiro. Zé Neto e Cristiano com Câmera da Frente abriu mais uma sequência boa nesse domingão. 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Ótima tarde, agora 4:10.
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0: Valendo pra você o nosso momento nostalgia nesse domingo. Hora de mais uma edição das mais antigas. Três do fundo do baú pra você recordar e reviver, como eu falo sempre, bons momentos da sua vida. E ó, fica à vontade pra pedir sua saudade também, hein? Manda seu WhatsApp aqui pra rádio. Essa edição das mais antigas começa agora com Chitãozinho e Chororó.

Agro e Solimões, pra fechar muito bem essa edição das mais antigas, Onde Anda Você? Curtição, foi João Bosco e Vinícius, Chitãozinho e Chororó, Ela Não Vai Mais Chorar, música linda demais, tenho certeza que você curtiu essa edição das mais antigas com volume lá no alto, mais antigas, sempre com três pra você recordar, voltam a qualquer momento aqui na rádio.

todo mundo de radinho ligado nesse domingão. Fernando e Sorocaba, tô passando mal. Pra fechar mais um bloco, em Bruno e Barreto, acabou a liga. Diego e Vitor Hugo também passaram por aqui com Bruno e Marrone e as facas. Beijo, beija-flor, foi o som do Léo Foguete. Como é que tá o seu domingão aí, hein? Tá tudo bem, tudo certinho? O que você gosta de fazer de domingo? Tá trabalhando? Faz parte. Tá descansando, tá curtindo com a família? A melhor trilha sonora, ó, tá aqui com a gente, hein? Obrigado pela companhia. 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Agora 4:37, boa tarde.

0: O som do Periclão, junto com a boiadeira Ana Castela nesse domingo. Simplesmente acontece. Victor e Léo com o Jogo da Vida. Matheus e Cauã e a Simone Mendes e o Meu Silêncio.
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0: Ah, mas eu não vou ficar em silêncio não. Eu vou contar pra você o que tá bombando na internet nesse domingão gostoso, 14/14/2026, vou falar aqui do cantor Natanzinho Lima, que viveu um momento de forte emoção ao ganhar, ó, uma carreta zero quilômetro da esposa, a influenciadora Caroli Raíssa. O cantor, que já revelou que tinha o sonho de ser caminhoneiro antes da fama, não segurou as lágrimas ao ver o presente e acabou se emocionando com a surpresa. Mas o gesto, que parecia só romântico, acabou fazendo o quê? Virando assunto nas redes sociais. Internautas, como sempre, não perdoam nada e passaram a ironizar o presente e questionar a origem do valor do caminhão. Comentários como: ele tá chorando porque é ele mesmo que vai ter que pagar, disse um. Outro comparou: surpresa igual a de um menino de 4 anos que comprou um sofá com o cartão da mãe, disse outro. E por aí foram aí vários e vários comentários. Diante da repercussão, o Natanzinho resolveu publicar um vídeo saindo em defesa da esposa, tentando encerrar a polêmica e reforçar o gesto de carinho por trás do presente. Mas tem gente que não perde a oportunidade de achar defeito e dar uma bedelhada em tudo, hein? Fala a verdade.
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3: Boa tarde, 8 para 5.
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0: Bom demais.
1: Lauana Prado, também marcando presença nesse domingo aqui na melhor programação do seu rádio com um par de olhos. Panda com Gustavo Lima e a calcinha de renda. E sim, Cleiton e Camargo também passaram por aqui com música linda para você recordar quando um grande amor se faz. Eduardo Costa, para abrir a sequência com Imagina Eu.
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1: Agora são 5:13.
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1: Domingo também é dia de mais hits, com os destaques, as queridinhas, as mais pedidas por você aqui na rádio. 4 na sequência. E vamos que vamos, aumenta o volume que a primeira tá chegando aí com Fred e Fabrício.

0: gosto faz barulho aí.
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3: George Henrique Rodrigo, junto com o Murilo Rufi, 50% minha. Pra fechar mais uma edição de Mais Hits, Zé Neto Cristiano com Cadeira Cativa. Marcos e Belucci, Pega Esse Carro. E o Fred e Fabrício, que abriram essa edição de Mais Hits com Te Amar é Meu Talento. Mais Hits, sempre com as mais pedidas por você. Aliás, domingão pode mandar sua mensagem aqui pra cá. Pede sua música aí. Quem sabe ela não aparece na próxima edição de Mais Hits.

0: Miguelzinho aí. Leonardo, pra fechar mais um bloco nesse domingão, quem é? Você sabe quem é? Se souber, conta pra mim, viu? Chitãozinho e Chororó, com Vanessa da Mata, foi Deus quem fez você. Lucas Luco com um batom vermelho. E o telefone sem fio da Mari Fernandes abriu mais essa sequência super bacana nesse domingão, hein? É você curtindo a melhor programação do seu rádio. Aproveite seu domingo.
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0: Faltam agora 19 para 6.

0: Paula Fernandes, para fechar mais uma sequência e fechar também a minha participação nesse domingo. Mentiras. Yasmin Santos, Me Segura. Rio Negro e Solimões com Temporal de Lágrimas. Essa música é linda demais, hein? E o Felipe Rodrigo abriram a sequência com Ignora. Gente, tô indo nessa, hein? Obrigado pela companhia. É sempre um prazer ter você aqui pelas ondas do rádio. Aproveite seu domingo e a gente se encontra amanhã, segundona, para mais uma semana. Forte abraço e até mais. Tchau, gente.
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turma, bora domingarmos, então vem, porque o domingão é todo nosso. Excelente domingo pra você curtindo, de radinho ligado, a melhor programação do rádio. Ah, você tá pela internet, que bacana. De qualquer forma, é bom ter você, ó, sempre aqui, junto com a gente, curtindo a nossa programação. O Fernando Bettoli, seu amigo e comunicador, acabou de chegar agora, pra juntos fazermos história nesse domingo, né? Bora escrever mais uma página do nosso livro, né? Então, bora lá, domingão delicioso pra você que tá aí rádio ligado curtindo a melhor programação, sorrisão no rosto, aumenta o volume e bora começar ao som de Maiara e Maraíza. 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

0: Um caos de alguém fechando a nossa primeira sequência. Eu te seguro do Panda, teve Léo Pires com Ícaro e Gilmar, Estupidamente Gelada. Quem sente saudade sou eu, Maiara e Maraísa foram as quatro primeiras canções deste domingão pra você, Rádio Ligado, conferindo.
1: 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Hora certa pra você, agora 6:11.

0: Felipe Araújo com o Estranho de Novo. Teve também João Bosco e Vinícius. Passou Fernando Sorocaba com o Guilherme. Tá na hora da gente contar pra vocês o que está rolando no mundo das celebridades. Vem que eu te conto tudo agora.
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0: 14 de junho de 2026, pós dia de Santo Antônio, né? Bacana demais, né? Vamos lá, aproveitou o dia de Santo Antônio ontem? Só alegria agora, né? Ó, a Copa do Mundo chegou e o jogador de futebol Neymar Júnior voltou a chamar a atenção fora dos gramados. Ele que está defendendo a seleção brasileira nos Estados Unidos, o jogador revelou parte dos itens de luxo que levou na viagem. Uma seleção exclusiva de relógios, cujo o valor estimado supera, sabe quanto, gente? 21 milhões de reais. A coleção foi exibida em um vídeo publicado por um influenciador, amigo de longa data do atleta. Nas imagens, Neymar aparece organizando suas malas e escolhendo alguns dos acessórios que vai usar durante o torneio. Ao todo, 9 relógios foram separados entre dezenas de modelos guardados em sua residência. Entre as peças escolhidas, algumas são consideradas raridades por serem produzidas em quantidade limitadas ou apresentarem acabamento com pedras preciosas. É mole ou você quer mais?

0: prazer é nosso. Muito obrigado por tudo, meu amigo.
1: Bruno e Marrone com Zeca Pagodinho, De Tanto Eu Amar Você. Teve Murilo Ruf, passou Leonardo, com Eduardo Costa por aqui, Fiduma e Jeca. Faz tempo que a gente não ouvia a música do Fiduma e Jeca aqui, né? Hoje eles soltaram a voz. Mais uma sequência boa pra deixar o seu domingo gostoso, delicioso, como sempre, né?
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3: Hora certa pra você, agora faltando 18 pra 7.
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1: E a nossa sequência de música do passado está entrando no ar a partir de agora. Bora começar aqui o mais antigas, já voltando lá pro ano 2006 pra curtirmos. Rio Negro e Solimões, La Bella Luna. Começou.

0: Fechando mais antigas deste domingo, a música de César e Paulinho com Chitãozinho e Chororó, Você é Tudo que Pedi para Deus, do ano de 1996. Passou o que mais por aqui? Ah, Guilherme Santiago, Homem Não Chora, quem disse isso, hein? Eles cantaram por aqui essa música do Guilherme e Santiago, ela vem sabe de que ano, turma? 2016. E ainda tivemos Rio Negro e Solimões com La Bella Luna, foi a primeira dessa edição do Mais Antigas, do ano 2006. A qualquer momento, Mais Antigas tá de volta por aqui na programação. 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
1: 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Boa noite.
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0: chama? Que
1: bandeira. Diego e Victor Hugo com Errado Triplo. Teve também Kleber e Cauã, Gustavo Lima, o embaixador passando por aqui com Luiz Fonsi e Léo Foguete também se apresentando na melhor programação do rádio. Bora que o Domingão é todo nosso. Daqui a pouquinho a gente vai ter aquele tete a tete, hein? Aquele abraço gostoso que a gente passa em você, né? Dá em você todos os dias. A gente vai fazer também já já aquele abraço forte do Fernando Bettoli no Melhor Ouvinte Ligado. 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Excelente noite pra você, agora 7:10.
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1: São quatro super músicas que você ouve com o volume lá em cima. Tá começando mais hits, aquela sequência top esperada por muitos. Bora começar aqui, Fernando Bettoli, seu amigo e comunicador, tá junto contigo. Simone Mendes, Direitos Iguais, é a primeira.

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Para fechar o mais hits deste domingo, um senhor desfile com as músicas que estão em evidência sempre. Não Namora, Cleiton e Romário com Zaneta e Cristiano. Não Mexe Nas Minhas Gavetas, Danilo e Davi. Gaivota, Jorge e Matheus com Matheus e Cauã. Direitos Iguais, Simone Mendes, mais quatro super músicas aqui dentro do mais hits para você de rádio ligado com

0: faz barulho aí.
1: Esse é o José Alexandre da Silva Filho, mais conhecido como Xande Avião. Aquele cantor Vai Doer. Teve também Fred, Fabrício, João Paulo e Daniel. Classiqueira boa pra gente matar saudades. A Ana Castela passou por aqui também. Bom domingo pra toda a galera e também na internet curtindo a nossa programação. Aquele abraço e vamos que vamos, porque aqui você sabe, o som não pode parar de jeito nenhum. 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Sabe quem vai ser o destaque hoje? Ele, o eterno homem dos efeitos, Cristiano Araújo, mandando a primeira junto com ela, a eterna rainha da sofrência, Marília Mendonça. De quem é a culpa?

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0: Deste domingo, destaque hoje foi para Cristiano Araújo, caso indefinido, sei que sabe, e de quem é a culpa, junto com Marília Mendonça por aqui. A qualquer momento, o Dose Tripla tá de volta trazendo em evidência o seu artista preferido ou sua dupla preferida na programação.
1: 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Ótima noite para você, agora 12 para as 8.
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0: Com Vanessa da Mata, Foi Deus Quem Fez Você. Teve Gustavo Mioto, Marcos e Belucci com Nadson Ferinha, Paula Fernandes por aqui também. Vamos abraçar você, tá liberado. Ó, tapete vermelho também tá estendido aqui, viu? Esperando por você. O Instagram, WhatsApp, Facebook, liberados pra vocês mandarem suas mensagens, porque eu vou abraçar você que tá aí, ó, rádio ligado, conferindo a melhor programação do rádio. Ótima noite pra você, agora 8:04.
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0: E tá começando mais uma edição do Mais Antigas. É moda boa do passado chegando no pedaço. Bora lá, voltando pro ano 2002 e curtirmos.

Bruno e Marrone fechando mais antigas deste domingão. E domingão que combina com moda sertaneja do passado, né? Essa aqui chama-se Acorrentada em Você, do ano 1997. Não Vou Mais Chorar, de João Neto e Frederico, música boa. Essa daqui vem lá do ano 2009. E ainda tivemos o Leonardo com A Malvada, foi a primeira dessa edição do Mais Antigas, abrindo aqui para este domingo. A Malvada, do cantor Leonardo, ela vem, sabe de que ano? Sabe de que ano o Leonardo mandou essa música aqui? Sabe de que ano? 2002. A qualquer momento, o Mais Antigas está de volta na programação.

0: Covarde, teve Rua Marcos e Vinícius com Guilherme Benuto, César Menotti e Fabiano com ele, Gustavo Lima por aqui. E ainda quem mais? A Yasmin Santos também passando. Deixa eu mandar um alô pro Gabriel, tá aí de rádio ligado. Quem mais? O Sebastião, o Vanderlei Souza, o Rodrigo Domingues. Também a Cida tá por aqui, a Nerisvan, Nildo Silva, a Ana Rodrigues, a Rosana Santos, Luciane Coelho, Cristiano tá por aqui também, a Ana Luísa Ribeiro, Daniele Lima, quem mais? O João Kleber Ferrari, Cassiane Cunha, o Danilo Lima tá por aqui, Vilmar Manuel da Silva, a Betinha também está, o Maílson Matheus, o Anderson Cândido, o Emanuel, o quem aqui? A Luana Bento também, a Alice Benini, a Esther Barreto tá por aqui, Letícia Gonçalves, Jaqueline Alves, o Joaquim tá com a gente, Carlos Viana, Ricardo Moraes e também o Natanael Bezerra.
1: Boa noite pra você, agora 8:32.

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2: George Henrique Rodrigo com Murilo Huff, 50% minha. Teve Eduardo Costa, passou Kleber e Cauã. Vem que eu vou te contar o que tá rolando no mundo das celebridades.
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2: Domingão, 14 de junho de 2026, o mês das festas juninas. Bora aproveitar, né? Bora se divertir e se entupir de quentão, pipoca. Vai com moderação aí no quentão, hein? Aquela pipoquinha, pé de moleque, docinho, paçoquinha, doce de abóbora. É bom também, hein? Ô turma, Simone e Simaria apareceram juntas nas redes sociais nessa semana. Em um vídeo, as irmãs falaram sobre seus gastos de luxo. Simaria revelou o valor máximo que já pagou em uma bolsa de grife e Simone afirmou que já investiu um pouco mais do que a irmã, mas utilizando o método de parcelamento de compra. Até quando você acha que vale uma bolsa? Quanto você acha que vale pagar em uma bolsa de grife? Perguntou Simone em um vídeo gravado no story do Instagram. A irmã Simaria então respondeu: 50 mil. Passou de 50 mil, não mais? Aí volta pra trás, rebateu Simone. Simaria, que mostrou ser a mais contida financeiramente entre as duas, ainda disparou: você é doida. E olha que eu estou achando 50 mil muito ainda, hein? Declarou ela, que ainda disse que esse foi o valor mais caro que já pagou no acessório. Questionada pela irmã, Simone afirmou que já investiu um valor maior em suas bolsas de grife. Um pouquinho mais, mas aí a gente parcela. Aqui no Brasil é bom porque parcela em 10 vezes, 10 de algumas coisas. Desconversou a sertaneja. 50 mil numa bolsa, hein? Ai, ai, ai.
4: Boa noite, faltam 17 para as 9.
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0: Felipe Araújo, Coluna Pereira e o Boris Splash, teve Ed Brito e Samuel, Roberta Miranda, Diego e Victor Hugo passando por aqui, a Wellington Lisboa e o Dete Amaral tá com a gente, a Lidiane Martins, o Everton, também Maguiel Menezes, quem aqui? A Kátia Coutinho, o Alisson Vitor, também o Alexandre Eustáquio, a Chayane Souza, o André tá por aqui, o Pedro Ribeiro, a Priscila Almeida, o Leonardo Soares, Marcelo Lúcio, também a Sabrina Carneiro, a Roberta tá também, o Charles, a Tânia Guimarães, Delma Barbosa, a Luciana Tomás, a Maria José, Samuel Torres, André Salles, Gabriel Marques, a Tânia Mari tá por aqui, João Arthur e também a Rosália Santos Barbosa de Rádio Ligado. 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Ótima noite pra você, agora faltando 1 para as 9.
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0: E o desfilaço de músicas novas está chegando mais uma vez, é, senhoras e senhores. Bora curtir 4 aí numa sequência só. Periclão, junto com Ana Castela, já manda. Simplesmente acontece, vem, que tá acontecendo mais hits por aqui pra você.

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1: É muito mais alegria.
2: Essa é pesada, hein?